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Bom dia, bom domingo. Sou a Filipa Galrão. A partir de agora, fica comigo. E há uma coisa de que gosto especialmente aos domingos de manhã. O tempo anda mais devagar. Durante a semana estamos sempre a olhar para o

Este é o David Fonseca na Rádio Comercial, uma música que tem tudo a ver com o dia de hoje, não é? Domingo ao domingo, principalmente manhã, gostamos de não ter pressa. Eu gosto, quando estou em casa, obviamente, de tomar um pequeno almoço demorado ao domingo. Vale tudo. Como pão, como cereais, faço croissants, faço panquecas para os miúdos. É uma maravilha e às vezes acabo de tomar o pequeno almoço, estou distraída e já está, é praticamente na hora de começar a pensar no almoço. Mas com música vai tudo ótimo. Mr. Know It All, para ouvirmos agora Teddy Swims, está com a Rádio Comercial. E está muito bem.

Portugal, precisamente é onde estamos e é onde eles também estiveram esta semana. Os Evanescence vieram à Mel Arena e foi um concerto de rádio comercial que diz quem viu. Foi maravilhoso. Nunca menos. My Mortal na rádio comercial para ouvir agora. Os Evanescence. 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

0: Love Me Like You Do. Ellie Goulding na Rádio Comercial. 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
1: E foi precisamente no Fast Forward que estreou o próximo nome, Chico da Tina, é o que vamos ouvir já a seguir, com Vícios.
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0: está com a Rádio Comercial. Bom domingo, eu sou a Filipa Galrão. Não vou querer faltar e sei que aí desse lado também não.
1: 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Os amigos decidiram manter essas duas datas para dois grandes espetáculos de homenagem a Luís.

0: 17 de Abril, Coliseu do Porto. Bilhetes à venda.
1: Todas as informações sobre esta homenagem a Luís Represas estão em radiocomercial.pt. A música está aqui já a seguir com Pablo Alborã.
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0: Bom domingo com a Rádio Comercial. São as primeiras notícias da manhã. Vamos lá, bom dia.
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2: Bom dia, Filipe. O Porto venceu o Marítimo por 2-1, mantém o pleno de vitórias na Liga Portuguesa de Futebol, 8ª vitória em 8 jornadas para a equipa de Farioli, que ainda esteve em desvantagem com o gol do Marítimo aos 16 minutos. Porto empatou na primeira parte e só a 6 minutos do fim chegou à vitória com o golo de Piatuzewski. Com este triunfo, o Porto tem 24 pontos, mais 6 que Sporting e Santa Clara, que ontem venceu o Casa Pia por 1-0. O Benfica desceu à condição ao 4º lugar, mas só acerta calendário este domingo, às 6 da tarde, recebe o Vitória de Guimarães. De ontem também destaca para a vitória do Académico de Viseu, 2-1 sobre o Estoril. A equipa da linha está no último lugar com apenas 2 pontos. Barack Obama está apreensivo com a atual situação mundial, mas acredita numa nova geração de líderes políticos mundiais. O antigo presidente dos Estados Unidos esteve ontem em Lisboa, falou perante uma plateia de 10 mil pessoas, foi um discurso, Teresa Mota, em que pediu também mais regulação para a inteligência artificial.
3: Obama avisa que a inteligência artificial está a mudar a economia, a política e a vida social, mas a tecnologia não pode substituir o julgamento humano, a empatia nem a democracia. O antigo presidente dos Estados Unidos diz que a inteligência artificial está a avançar mais depressa do que a capacidade de resposta dos governos, por isso quer regras internacionais e pede coordenação entre Estados Unidos e China. Obama falou também da fragilidade da democracia, disse que em tempos de medo e de mudança crescem nacionalismos e desconfianças, mas acredita numa nova geração de líderes capaz de respeitar as diferenças e de não esquecer a humanidade comum.
2: Barack Obama esteve ontem em Lisboa, arrancou a conversa com um obrigado em português no fórum Game Changers, uma conversa onde não era permitida, no entanto, a recolha de som pelos jornalistas. O governo português não tem informação de cidadãos nacionais afetados pelo sismo no Panamá, garantia deixada à Rádio Comercial pelo Ministério dos Negócios Estrangeiros. O forte abalo foi de 7.7 na escala de Richter.
0: Estamos nós sem medos para mais 40 minutos de música seguida. Lá pelo meio há uma das mais pedidas no nosso WhatsApp, Baby Doll de Jamie Miller. Mas até lá ouvimos Harry Styles, Richie Campbell, Three Doors Down e a primeira é de Noah Kahan, The Great

Look What You've Done, Richie Campbell na Rádio Comercial, uma das pérolas que temos aqui em Portugal, porque ele é português, não é? Nascido e criado, tem uma história curiosa, sempre cantou em inglês, canta também muitas vezes em patuás jamaicano, e eu acho que Richie Campbell acabou por criar uma identidade tão própria que tem o seu próprio sotaque musical, e basta ouvirmos uns segundos para sabermos que é ele. Muito bem. Gone, Gone, Gone, para ouvir agora na Rádio Comercial, David Guetta e Teddy Swims.

uma das minhas favoritas do Harry Styles, esta. Chama-se Falling, está com a Rádio Comercial e a próxima música tem sido uma das mais pedidas no nosso WhatsApp. Eu sinto que pode entrar no TNT de hoje. Pois é, todos no top, às 6 da tarde, ainda pode votar em radiocomercial.pt. Depois a Mariana e o André, assim aqui é, vão conferir as suas escolhas. Esta está para votação e eu muito me engano e já deve ter muitos votos. Baby Doll, na Rádio Comercial, é o Jamie Miller. Bom dia.

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1: A pressa, esta é daquelas que vai esgotar rápido. Dia 10 de janeiro, lá estaremos então para ver Muse na Mel Arena. A seguir, há Calema por aqui, Chuva de Amor.
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0: bonfire.pt. Beijinhos para Foscoa, onde também se ouve, claro, a Rádio Comercial. Já a seguir ouvimos Alex Warren com a nova Passenger e a chegar também Milhanas.
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0: Bom domingo com a Rádio Comercial. Está na hora das notícias. Bom dia.
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2: Barack Obama está apreensivo com a atual situação mundial, mas acredita numa nova geração de líderes políticos. O antigo presidente dos Estados Unidos esteve ontem em Lisboa, falou perante uma plateia de cerca de 10 mil pessoas. Foi um discurso, Teresa Mota, em que pediu também mais regulação para a inteligência artificial.
3: Obama avisa que a inteligência artificial está a mudar a economia, a política e a vida social, mas a tecnologia não pode substituir o julgamento humano, a empatia nem a democracia. O antigo presidente dos Estados Unidos diz que a inteligência artificial está a avançar mais depressa do que a capacidade de resposta dos governos, por isso quer regras internacionais e pede coordenação entre Estados Unidos e China. Obama falou também da fragilidade da democracia, disse que em tempos de medo e de mudança crescem nacionalismos e desconfianças, mas acredita numa nova geração de líderes capaz de respeitar as diferenças e de não esquecer a humanidade comum.
2: Barack Obama esteve ontem em Lisboa, arrancou a conversa com um obrigado em português no fórum Game Changers, uma conversa onde não era, no entanto, permitida a recolha de som pelos jornalistas. O Futebol Clube do Porto venceu o Marítimo por 2-1 na Madeira, mantém-se o pleno só com vitórias na Liga de Futebol. Oitava vitória em 8 jornadas para a equipa do Porto, que ainda esteve em desvantagem. Gol do Marítimo bem cedo. Porto empatou ainda na primeira parte e só a 6 minutos do fim chegou à vitória com o gol de Piatuzewski. Porto tem 24 pontos, mais 6 que Sporting e Santa Clara. Santa Clara que ontem à noite venceu o Casa Pia por 1-0. O Benfica desceu à condição ao quarto lugar, mas só acerta calendário este domingo, na Luz, às 6 da tarde, com o Vitória de Guimarães. De ontem também destaque para o triunfo do Académico de Viseu, 2-1 sobre o Estoril. A equipa da linha está no último lugar, com apenas 2 pontos. E começa daqui a poucos minutos a meia maratona de Lisboa, partida daqui a 20 minutos, na Ponte Vasco da Gama. A chegada está marcada para a Praça do Comércio. Além da meia maratona de 21 km, há também a mini maratona, pouco mais de 8, uma excelente oportunidade, por isso, para atravessar a Ponte Vasco da Gama a pé, parte da ponte, mas a meta fica no Parque das Nações. A circulação ao trânsito está naturalmente limitada. Mais pormenores no nosso site, na secção de notícias, na página da Rádio Comercial.
0: Eu sou a Filipa Galrão, nesta hora já sabe, vou contar uma canção e hoje entramos no universo dos Pearl Jam. Até lá, 40 minutos de música seguida, a chegar Adele, mas primeiro Olivia Dean.

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1: Bárbara Tinoco na Rádio Comercial, que pelos vistos já fez a sua despedida de solteira, mesmo na vida real, porque casou no dia 5 de outubro, só soubemos depois, não é? Mas já há muitas fotografias para ver nas redes sociais. Um dia feliz e que sejam muito felizes, Fiodor e Bárbara. Estamos aqui a apoiar-vos. Está com a Rádio Comercial e agora o Passenger, que vai estar em Portugal em breve. Vai atuar no Love Lisboa ao vivo, dia 1 de abril. Ainda há bilhetes, trato disso. Esta é a nova e chama-se It Was Gonna Be You.

Bom domingo, eu sou a Filipa Galrão e vou contar uma canção. Alive, Pearl Jam. 1990, os Mother Love Bone tinham perdido o vocalista Andrew Wood, vítima de uma overdose. Dois elementos da banda, Stone Gossard e Jeff Ament, decidiram começar de novo. Juntaram-se ao guitarrista Mike McCready e gravaram uma cassete com cinco instrumentais. Precisavam de uma voz. A cassete atravessou os Estados Unidos e acabou nas mãos de um desconhecido chamado Eddie Vedder, que vivia em San Diego. Vedder ouviu-a antes de ir surfar e, enquanto estava no mar, começou a imaginar uma história para três daquelas músicas. Voltou para casa, escreveu as letras, gravou a voz por cima da cassete e enviou-a de volta para Seattle. Uma dessas músicas era esta. A história de Alive começava, na verdade, com a própria vida de Eddie Vedder. Quando era adolescente, a mãe revelou-lhe que o homem que ele julgava ser o pai era, na verdade, seu padrasto. O verdadeiro pai já tinha morrido. Vedder transformou o choque da notícia numa personagem e depois levou a história para a ficção. Alive era apenas o primeiro capítulo. Em Once, a personagem torna-se num assassino e em Footsteps acaba presa à espera de execução. As três ficaram conhecidas como a Mama Son Trilogy. E é então que o extraordinário acontece. Para Vedder, I'm Still Alive não era originalmente um grito de vitória, mas sim uma maldição. Depois de descobrir aquela verdade, a personagem pergunta-se porque é que foi condenada a continuar viva. Só que os fãs ouviram algo diferente. Nos concertos, milhares de pessoas começaram a levantar os braços e a gritar I'm Still Alive, porque para elas significava sobrevivi, ainda estou aqui. Eddie Vedder contou mais tarde que o público mudou claramente o significado da canção. Mais de 30 anos depois, o videoclipe de Alive já ultrapassou os 100 milhões de visualizações. E a canção continua a ser um dos momentos mais importantes dos concertos dos Pearl Jam. Uma música que nasceu numa cassete enviada à procura de um vocalista acabou por ajudar a criar uma das maiores bandas de rock da sua geração. E a frase I'm Still Alive, transformada por milhões de pessoas num grito de sobrevivência.

0: Shawn Mendes na Rádio Comercial. Atenção ao novo programa de Vasco Palmeirim, chama-se Mixtape.
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0: Alicia Keys a tocar na Rádio Comercial. Sou a Filipa Galrão, estou de saída. Volto amanhã às 10 da manhã com o Renato Duarte. Esperemos já recuperado, que ele acabou a semana doentinho em casa. Já a seguir às 10, tem Fast Forward para conhecer as novidades do mundo da música com o Diogo Beja. Um grande beijinho, até amanhã.
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1: Já começou a meia maratona de Lisboa, na Ponte Vasco da Gama. São 21 quilómetros até à Praça do Comércio. Além desta meia maratona, há também a mini maratona, pouco mais de 8 quilómetros, também já a esta hora. Milhares de pessoas estão a atravessar a Ponte Vasco da Gama a pé, meta no Parque das Nações. A circulação ao trânsito está, por isso, naturalmente limitada. Mais por nós no nosso site, secção de notícias, na página da Rádio Comercial. Ainda no desporto, destaque para a jornada 8 da Liga Portuguesa de Futebol. Há 3 jogos este domingo. A recepção do Benfica ao Vitória de Guimarães é o jogo de maior cartaz, na Luz às 6 da tarde, isto depois do Benfica à condição de ter caído para o 4º lugar da tabela, que o segundo lugar pertence agora ao Sporting e a Santa Clara. O Sporting tinha ganho ao Braga na sexta-feira. O Santa Clara venceu ontem o Casa Pia por 1-0. De ontem também destaque naturalmente para a vitória do Porto, 2-1 sobre o Marítimo. 8 vitórias em 8 jornadas para a equipa de Farioli. Ontem também, mas mais à noite, o triunfo do Académico de Viseu, 2-1 sobre o Estoril. A equipa da linha está no último lugar com apenas 2 pontos. Barack Obama está apreensivo com a atual situação militar, mas acredita numa nova geração de líderes políticos à escala mundial. O antigo presidente dos Estados Unidos esteve ontem em Lisboa, falou perante 10 mil pessoas, foi um discurso, Teresa Mota, em que pediu também mais regulação para a inteligência artificial.
2: Obama avisa que a inteligência artificial está a mudar a economia, a política e a vida social, mas a tecnologia não pode substituir o julgamento humano, a empatia nem a democracia. O antigo presidente dos Estados Unidos diz que a inteligência artificial está a avançar mais depressa do que a capacidade de resposta dos governos, por isso quer regras internacionais e pede coordenação entre Estados Unidos e China. Obama falou também da fragilidade da democracia, disse que em tempos de medo e de mudança crescem nacionalismos e desconfianças, mas acredita numa nova geração de líderes capaz de respeitar as diferenças e de não esquecer a humanidade comum.
1: Barack Obama ontem em Lisboa, a conversa começou com um obrigado em português no Fórum Game Changers, uma conversa onde não era, no entanto, permitida a recolha de sons pelos jornalistas.

0: Bom dia e bom fim de semana com a Rádio Comercial. Está no ar o Fast Forward, o programa da música nova da Rádio Comercial. Normalmente diz-se, ao futuro, o futuro é agora. Realmente o futuro é agora. O futuro chega ao domingo às 10 da manhã. A primeira de hoje é do Fernando Daniel e neste ano vamos ter um disco novo do Fernando e desse trabalho já ouvimos Juro e Emocional. Mas agora há um novo single que saiu na passada sexta-feira. Chama-se Entre Quatro Paredes e toca agora no Fast Forward.
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1: Esta é a música nova dos Fingertips, chama-se Panic Attack, e com este novo single vem também a promessa de um novo álbum. Beautiful Souls chega dia 23 de outubro e vai ter uma edição física numerada, limitada a 1000 exemplares e disponível exclusivamente no site oficial da banda em thefingertips.com.
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1: Continuamos a ouvir música nova neste Fast Forward da Rádio Comercial, agora com uma das vozes mais marcantes dos genéricos de televisão dos últimos anos. Há quem ouça esta música e seja logo transportado para uma praia na Califórnia cheia de mistérios e segredos. Did you ever want it? Michael Kiwanuka dá a voz a este Cold Little Heart, da banda sonora da série Big Little Lies, com Reese Witherspoon, Nicole Kidman, Laura Dern, Shailene Woodley e também Zoe Kravitz, que aparentemente tinha acabado, mas vai ter uma nova temporada. Este ano, o cantor britânico lança também um disco novo, Fudge. Chega dia 23 de outubro com 12 músicas novas. Uma delas chama-se Summer Clothes e estreia agora na Rádio Comercial. Aliás, Summer Clothes é o que vai poder usar durante mais uma semana, porque continua o tempo de verão. Bom verão, não é?

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1: Esta era uma parceria à espera de acontecer e cá está ela. Nada é do acaso, junta os 4 e meia à Nena no disco que a Nena lançou há uma semana. A canção está gravada há 3 anos e agora cá estamos finalmente a ouvi-la. Faz parte de Debaixo de Água Contigo, o disco que a Nena vai apresentar pelo país, obviamente com a Rádio Comercial. Veja as datas desta digressão em radiocomercial.pt.
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1: E agora já a habitual sequência com 5 canções novas de seguida no Fast Forward. Esta semana vamos ouvir Circles, é a música nova de James Blunt, o cantor mais divertido e sarcástico do X, o antigo Twitter. Depois, Vai Que É Teu, de April Ivy, tem novo álbum em novembro e logo a seguir tomamos um café com o Afonso de Brás e a Mariana. Estas 5 músicas de seguida acabam com Blue Eye e o DJ Télio, música nova, eles estão juntos em Deixa. A começar, Sei Que Dói, uma canção do João Só e Miguel Araújo e que tem a voz do João Castilho. Tenho a certeza que vai gostar do que vai ouvir, por isso trago boas notícias. O João Castilho vai tocar na primeira parte do concerto do João Só e do Tiago Nogueira, a 11 de dezembro, no Coliseu dos Recreios, em Lisboa, e que tem a garantia da Rádio Comercial.
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1: Bom dia, bom domingo com a Rádio Comercial. Ouvimos Music I Love, de Rosalina, antiga concorrente de Eurovisão pela Arménia, com Snap. Este tema foi um sucesso global, chamou a atenção de outros artistas que quiseram trabalhar com a cantora, como Sam Felt, Galantis e Rehab. No ano passado, Rosalina recebeu um convite irrecusável para gravar Out Here Looking com Gary Barlow dos Take That. Vamos falar deles daqui a pouco.
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1: Em março, o Nuno Ribeiro foi protagonista do concerto mais pequeno do mundo da Rádio Comercial na cidade do Porto. Depois, no verão, deu concertos por todo o país até setembro. Agora seria tempo de descanso, mas não. O cantor entrou em estúdio e lançou uma música nova na passada sexta. Saia da Mãe, de Nuno Ribeiro, estreia agora no Fast Forward.
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1: Entramos na reta final do Fast Forward com os Take That e este Dreamers é o novo single de Gary Barlow, Mark Owen e Howard Donald. Também dá nome ao 10º disco da banda que chega em novembro. Para o ano, os Take That vêm percorrer a Europa em concertos. São 31 datas em 16 países e nenhum deles é Portugal. Estão back for good, o caraças, não é?
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1: E chegamos ao final de mais um Fast Forward do programa da Música Nova da Rádio Comercial com Diogo Beja, mas também Roberto Salgueiro, Mário Rui, Catarina Rodrigues e a Patrícia Pereira. A seguir, a não perder mais uma edição de Mixtape com Vasco Palmarim. Esta semana é um programa especial, bem, na verdade são todos, é sobre canções que aprendemos a tocar na guitarra para impressionar miúdas no liceu. Todos passámos por isso. Eu andava a aprender guitarra clássica e, portanto, eu não podia realmente entusiasmá-las com uma sonata em Mi maior composta por... Não me safava. Mas o Vasco escolheu 5 músicas e para as outras pediu ajuda a 5 artistas para partilharem essas histórias. E são eles: António Zambujo, Miguel Araújo, Tiago Betancourt, o Diogo Pissarra e o David Fonseca. A questão é, vai ouvir ou vai mesmo ouvir? Quanto ao Fast Forward, vai terminar com o rei do TNT Todos no Top. É ele que está no número 1 do TNT Todos no Top, Noah Kahan com The Great Divide. Mais logo às 6 há a nova contagem com a Mariana Pinto e o André Peni. Será que ele vai manter essa liderança? Isso fica para logo. O que é certo é que o Noah Kahan já tem um novo single para os próximos tempos. A música nova é a banda sonora do filme Hunger Games, Amanhecer na Ceifa, o próximo capítulo da saga Hunger Games, que estreia com a Rádio Comercial 19 de novembro. A canção chama-se Draw You Out. Que a sorte esteja sempre a seu favor neste domingo. Bom resto de fim de semana e até segunda às 4 da tarde. Para mais um Já Se Faz Tarde.
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0: começou na Ponte Vasco da Gama, foram 21 km até à Praça do Comércio, além da meia-maratona, também uma manhã com a mini-maratona, pouco mais de 8 km. Milhares de pessoas atravessaram a Ponte Vasco da Gama a pé. A meta, neste caso, estava no Parque das Nações. A circulação ao trânsito continua ainda limitada, vai ser assim até perto das 2 da tarde. Mais pormenores no nosso site, na secção de notícias, na página da Rádio Comercial. Um pescador desapareceu ontem na zona do Baleal, em Peniche. A Autoridade Marítima Nacional está já a fazer buscas por este pescador lúdico. O homem tem 53 anos, alegadamente está desaparecido desde ontem à noite, depois de ter saído para a atividade de pesca lúdica, apeada na zona do Baleal, no concelho de Peniche, diz então o comunicado da Autoridade Marítima. A Arábia Saudita sofreu o pior ataque na última noite desde o atentado de 2015. Pelo menos 12 pessoas morreram, mais de 300 ficaram feridas, algumas ainda em estado grave, na sequência desse ataque contra o aeroporto internacional de Riad, capital da Arábia Saudita, atribuído aos rebeldes hútis do Iémen. Mais de 100 pessoas também morreram e há cerca de 115 desaparecidas na sequência de um naufrágio ao largo do Djibouti. Os dados são das Nações Unidas. 109 migrantes faleceram, incluindo 15 crianças. Foi um naufrágio ao largo da costa do Djibouti. O barco transportava cerca de 350 pessoas para o Iémen. De acordo com o comunicado da Organização Internacional para as Migrações, o barco virou-se na noite de dia 8 para dia 9.
1: As notícias voltam à Comercial daqui a uma hora, mas agora é tempo de pôr a cassete no deck, carregar no play. A minha mixtape de hoje começa agora.

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1: 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O meu nome é Vasco Palmeirim e bem-vindo a mais uma mixtape, o programa que tem o espírito dos tempos em que eu andava no liceu e gravava coletâneas de cassetes, e muitas vezes quem gravava cassetes depois oferecia-as à pessoa de quem gostava. Aliás, o Jamie Cullum tem uma canção maravilhosa sobre isso e que se chama precisamente mixtape. E oferecer uma cassete a alguém era uma ótima forma de impressionar alguém, mas havia uma outra forma: tocar guitarra. Sim, saber tocar guitarra e saber tocar certas canções poderiam levar aquela pessoa a olhar para nós de outra maneira. E o tema da minha mixtape de hoje é precisamente esse: canções que aprendemos a tocar na guitarra para impressionar miúdas no liceu. E atenção, às escolhas minhas e também às escolhas de amigos meus que eu acho que conheço.
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1: E começamos com uma canção que eu aprendi a tocar na guitarra. Há que dizer que eu recebi a minha primeira guitarra na altura em que o meu amor pelos YouTube estava mesmo lá em cima. Eu ouvia o Achtung Baby, acho eu, todos os dias. Mas também estava a conhecer e a adorar os YouTube dos anos 80. E isso levou-me ao lugar e depois comprar o VHS do filme Rattlin' Hum dos YouTube. Ora, nesse filme, a dada altura, os YouTube estão nos Estados Unidos em estúdio a gravar uma certa canção que começa logo com a guitarra do The Edge. No filme, dava para perceber os acordes que o The Edge tocava. Eu peguei logo na minha guitarra e consegui tocar. E pensei, isto vai deixar as garotas doidas. Se deixou, não faço ideia, mas ainda hoje eu sei tocar este Angel of Harlem.

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2: Hoje, na minha mixtape, canções que aprendemos a tocar na guitarra para impressionar as miúdas. David Fonseca, conta-nos tudo.
3: Passou pela cabeça de um amigo meu, quando, muito lá longe, ainda os Silence 4 não existiam, eu morava numa residência de estudantes, e ele teve uma zanga com a namorada. E ele pediu-me a mim e a mais duas pessoas lá da residência que tocavam guitarra, se não podíamos ir ajudá-lo a fazer uma serenata à namorada. E nós fomos, e nós tocámos o Losing My Religion dos R.E.M., que era uma música muito conhecida na altura. Foi muito bonito, porque ela, eu lembro que ela desceu muito rapidamente do prédio, ele ofereceu-lhe umas flores, fizeram só os beijos, e de repente estávamos claramente a mais e fomos para casa.

0: É uma grande canção dos R.E.M. do disco Out of Time e, pelos vistos, uma boa música para se fazer uma serenata depois de uma zanga. Obrigado, David Fonseca, pela partilha da tua história. E sim, se há beijos no final de uma serenata e se não és interveniente direto nos amassos, então ir para casa parece uma decisão correta. Sempre muito sábio o nosso David Fonseca.
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0: Vamos a mais uma canção que eu aprendi a tocar na guitarra no liceu nos anos 90, e esta surgiu porque no meu grupo de amigos na escola secundária Dona Filipa de Lencastre, esta canção era muito popular e foi através dos meus amigos que eu a conheci. É uma canção de 1983 do álbum de estreia da banda em causa, e eu ouvi o disco numa cassete que me emprestaram, e o álbum começava logo com uma canção muito gira que no refrão tinha uma frase que a malta cantava assim: Let me go out. E durante muito tempo eu cantei Let me go out. E se ainda hoje aí desse lado canta Let me go out, então deixe-me dizer-lhe uma coisa: canta a música erradamente. A frase certa é Let me go on, like I blister in the sun. É aquela que é pa-pã, pa-pã. Sou o Jalen Fam, na minha mixtape.

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2: Nesta mixtape de domingo, canções que aprendemos a tocar na guitarra para impressionar as garotas no liceu. Tiago Tencourt, o que é que andaste a tocar?
3: Das primeiras músicas que eu me lembro de ter aprendido para impressionar uma miúda, e isto foi pouco tempo depois de começar a tocar guitarra, foi o Romeo and Juliet dos Dire Straits, porque tem lá uma parte muito visceral. Ela deve esquecer through the bars of the Rhine, todo esse verso é muito bom, e naquele tom do Mark Knopfler, ainda que imitado, acho que impressionou bastante.

0: Eu invejo o Tiago Tencourt por saber tocar esta canção na guitarra. Eu adoro Dire Straits. Aliás, esta canção estava no meu primeiro disco rock que eu pedi à minha mãe para comprar. Foi a casseta coletânea Money for Nothing, que eu comprei no Pão do Açúcar de Cascais, já não existe, e que tinha os grandes sucessos da banda de Mark Knopfler na altura, como o Sultans of Swing, o Tunnel of Love, que eu adoro, Brothers in Arms, o Telegraph Road ao vivo e o Walk of Life, claro, também este maravilhoso Romeo and Juliet. É uma belíssima escolha do Tiago. Grande abraço, meu querido. Temos de comer um tenizinho.
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0: Tendo eu estudado na secundária, no arranque dos 90s, eu vivi o movimento grunge. Já era a altura de ouvir Nirvana, o Soundgarden, Alice in Chains e, claro, os Pearl Jam. Eu adorava os Pearl Jam, mas para quem tocava guitarra acústica como eu, era difícil impressionar as moças com canções do primeiro álbum. O Ten tinha guitarras elétricas e volume no máximo e a guitarra acústica não fazia jus àquelas canções. Mas no segundo álbum dos Pearl Jam, lá pelo meio havia uma canção com aquele que é ainda hoje o maior título de uma música dos Pearl Jam: Elderly Women Behind the Counter in a Small Town. E para minha grande alegria, começava logo com a voz de Eddie Vedder e uma guitarra acústica. Os acordes: Ré, Dó, Sol. Ré, Dó, Sol. O impacto junto das garotas, da minha versão, 000. Mas a canção é maravilhosa. E é assim.

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2: Hoje, nesta mixtape, canções que aprendemos a tocar na guitarra no liceu para impressionar as miúdas. Chega a vez da história do Diogo Pissarra. Diogo, conta tudo.
3: Assim que eu aprendi a tocar guitarra e comecei a cantar, arranjei a primeira namorada. Pronto, é um facto. E quando tu, Vasco, me desafiaste para escolher uma música, a primeira que me vem à cabeça, na altura em que eu estava a aprender a tocar guitarra, é a música Wonderwall, dos Oasis. Ainda hoje é impossível não tocar essa num grupo de amigos, num jantar, na praia, seja onde for, e não faço toda a gente cantar. Por isso, não é só para engatar, mas sim para também divertir toda a gente. Essa é logo a primeira que me vem à cabeça. Olha, um grande abraço, obrigado pelo desafio e um bom domingo a todos.

0: Wonderwall do mítico What's the Story Morning Glory, disco número 2 dos Oasis. É uma belíssima escolha do Diogo Pissarra. Um grande abraço ao Diogo, que tem obviamente que agradecer à música e à guitarra o sucesso que pode ter tido junto às miúdas, porque o rapaz, em termos de aspecto físico, é um caso perdido. Grande abraço, Diogo. Eu gosto tanto do Pissarra. Mixtape. Está a ouvir a minha mixtape hoje só com canções que aprendemos na guitarra para impressionar as miúdas no liceu. Escolhas minhas e também escolhas de amigos meus. O lado A da mixtape acaba de chegar ao fim. O lado B começa já a seguir. E atenção, fique desse lado para saber que canções é que Miguel Araújo e António Zambujo aprenderam quando eram garotos para fazer furor junto das moças.
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1: 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Bem-vindos ao lado B da minha mixtape de hoje. Hoje só com canções que há anos aprendemos a tocar na guitarra para impressionar miúdas no liceu. Se elas ficaram impressionadas, isso não interessa, não há tempo para isso. Vamos à música!
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1: A rádio sempre foi e sempre será fundamental na minha vida. E nos meus tempos de liceu, ter uma cassete no rádio da mesinha de cabeceira para gravar as canções que estavam na berra, isso era fundamental. Para quem é da minha geração, lembra-se perfeitamente de ter a cassete TDK ou BASF no rádio com os botões REC, PLAY e PAUSA ligados. E quando começava aquela música, bastava tirar a pausa e gravávamos a canção. Ora, no ano de 93 saiu uma música que era um sucesso em todo o lado. E no meu liceu, não era exceção. Eu gravei-a na tal cassete e depois ouvia vezes sem conta para sacar os acordes para poder tocar na escola. Na altura não havia internet. Tinha que só ouvir a canção e sacar os acordes de ouvido. Eu posso dizer que a música teve mais sucesso do que eu tive junto às garotas enquanto a tocava. Acordes Lá menor, Fá, Ré menor e Sol. Xalala, exatamente isso. Mr. Jones, os Counting Crows, agora na minha mixtape.

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2: Hoje só toco no Mixtape canções que aprendemos a tocar na guitarra no liceu para impressionar as garotas. Miguel Araújo, o que é que andaste a tocar no liceu?
3: Eu lembro-me perfeitamente de um episódio em que eu estava sentado com um amigo meu. Eu estava com a guitarra e estava com um meu amigo que é o Nuno. E estávamos assim à porta do ginásio e uma amiga nossa veio pedir para eu tocar More Than Words dos Extreme. E eu não, aleguei que não sabia, e não sabia mesmo. Só que ela vinha munida de uma revista que vinha com os acordes da dita cuja canção. Então pôs-me à frente e eu pronto, toquei a música que tinha lá escrita. E ela cantou e foi ali um momento, de facto. Nunca mais me esqueci dos acordes. Mas pateticamente não saquei nem a miúda. Mas já não me lembro sequer quem era a rapariga da história. E acabei fechando o dedo, mas pronto, com mais uma canção no meu repertório. More Than Words dos Extreme.

0: obviamente que o Modern Words dos Extreme tinha que estar neste alinhamento de músicas que aprendemos a tocar na guitarra para impressionar miúdas no liceu, ainda por cima de uma banda estrangeira que tinha um guitarrista português, grande Nuno Bettencourt, e que tinha as unhas pintadas de preto e uma grande pinta. As moças adoravam o Nuno e claro que saber tocar o Modern Words dava a tal pinta a quem tocava. Ou melhor, como se diz hoje, farmava uma grande aura ao guitarrista. Grande abraço a Miguel Araújo.
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0: E se ouvimos uma escolha do Miguel, já a seguir, qual a canção que António Zambujo aprendeu para impressionar e fazer furor junto ao sexo feminino? Fique desse lado e ouça a história de Zambas. É que não podia ser uma canção qualquer, tinha que obter um certo critério. A minha mixtape de hoje continua já a seguir.
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15: Hoje, nesta mixtape, só tocam canções que aprendemos na guitarra para impressionar as garotas. António Zambujo, qual é que era o critério? Conta-nos a história toda.
16: Tinha que tocar e cantar. Era a única qualidade que eu tinha, assim, que me diferenciava, não é? Do resto da malta. E depois escolhi as músicas que eu ouvia, as músicas que mais gostava. Fazia a seleção para escolher músicas que obrigassem as pessoas a prestar atenção à música e que não dispersassem. Por exemplo, não podia escolher uma música para dançar, porque se escolhesse uma música para dançar, os outros ficavam todos emparelhados e eu ficava sozinho a tocar, feito parvo a tocar na guitarra, sozinho. Lembro-me desta do Your Song, porque era uma letra bonita e a música também é bonita, não é?

0: Eu adorei não só a escolha dos ambas, como a justificação de António Zambujo. Não podia ser uma canção que pusesse todos a dançar agarradinhos e o pequeno Zambas sozinho agarrado à guitarra. Bela escolha do António, este Your Song do Elton John, e quero agradecer aos ambas, ao Miguel Araújo, ao David Fonseca, ao Diogo Pissarra e ao Tiago Tincur por terem entrado nesta mixtape em que recuámos todos uns aninhos até aos tempos de liceu e onde uma guitarra podia ser a nossa porta de entrada no grupo da malta fixe junto das moças que a gente gostava.
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0: E já só falta uma música nesta mixtape, e se há canções que eu conheci através da rádio e através dos amigos, esta tenho que agradecer aos meus pais. Porque um dia, em nossa casa, encontrei uma série de discos de vinil. E o normal em minha casa, sendo o meu pai o maestro, era haver discos de música clássica. Mas este não era, não. Era o disco com aquela que é, porventura, a capa mais famosa da história. Quatro rapazes gadelhudos a atravessar uma passadeira. Sim, eu encontrei o Abbey Road dos Beatles em casa dos meus pais. Eu pus nos giradiscos que tínhamos e uma canção chamou-me a atenção. O disco é todo maravilhoso, mas esta canção era simples e ao mesmo tempo complexa, e era dos Beatles sem ser uma composição Lennon e McCartney. Era de George Harrison e deu muito trabalho a perceber os acordes, porque começa em Dó, depois tira-se o dedo de cima, e depois vai aqui. Não, aqui. É complicadíssimo, mas é uma grande canção. E esta canção, anos depois, não faltou no meu casamento. Só podia acabar esta mixtape com este Something dos Beatles. É uma grande canção, não podia acabar melhor.

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0: Bom fim de semana com a sua Rádio Comercial. Está comigo Carolina Torres. Fico consigo até às 3, mas agora vamos atualizar as notícias.
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2: Já vamos também atualizar a situação na A1, trânsito cortado perto de Aveira. Já lá vamos. Para já, a informação em última hora de que o Papa Leão XIV vai ser operado a um nódulo no pulmão. Cirurgia marcada para os próximos dias. A notícia foi avançada esta manhã. O Papa já disse mesmo que o nódulo foi diagnosticado numa fase inicial e este nódulo está para já circunscrito. A Santa Sé anunciou também há minutos que esta cirurgia ao Papa Leão XIV vai implicar o internamento do Papa durante cerca de uma semana, mas não diz qual é a data da operação. O trânsito na A1 está cortado em ambos os sentidos na zona de Aveiras. Houve um derrame de combustível, de acordo com a Brisa e também com a GNR. Trânsito cortado na A1, quilómetro 46, sentido norte-sul. Trânsito assim ser desviado pelo nó de Aveiras. Já no sentido sul-norte está cortada a via esquerda. Os trabalhos de limpeza podem demorar algumas horas. A Brisa diz que não há previsão para a conclusão dos trabalhos. Um pescador desapareceu ontem na zona do Baleal, em Peniche. A Autoridade Marítima Nacional está já a fazer buscas por este pescador. O homem tem 53 anos, alegadamente desapareceu ontem à noite, depois de ter saído de casa para uma atividade de pesca lúdica, apeada na zona do Baleal, no concelho de Peniche, é o que diz o comunicado da Autoridade Marítima.

0: Gonçalo e Tiago Nogueira com Olha Para Mim. E olhe para mim agora e diga-me lá como é que está a correr esse domingo. 910033759. Para lhe ser sincera, estou um bocadinho doente. Estou aqui a tentar manter a minha concentração e a minha energia para cima. Portanto, se receber uma mensagem sua, com certeza que vou ficar muito mais animada. Vamos continuar com a melhor música sempre. Alex Morgan, Ordinary.
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1: Quando eu era miúda, o meu maior medo era ir dormir. Depois de areias movediças, o escuro e todos os vilões das Powerpuff Girls, era sem dúvida saber que tinha chegado a hora de ir dormir. E aquilo era todos os dias. Imaginem vocês, todos os dias à noite a minha mãe dizia: entretanto temos que ir dormir. Mas ela não ia, ela ficava a ver televisão. E não havia altura em que eu desejasse mais ser adulta e poder escolher a que horas é que eu ia dormir. Aliás, eu acho que só cresci por causa disso. Por causa disso e porque eu queria jantar choca-pique e ninguém me deixava. Portanto, foi por isso que eu fiquei adulta. Mas lá ia eu, contrariada, a demorar o máximo de tempo possível a lavar os dentes, a pedir um copo de água duas vezes em 5 minutos, a fazer várias perguntas às quais eu não precisava de resposta. Tudo, tudo para ganhar tempo e tentar fintar o meu doloroso destino. Que relembro, era dormir. Coisa que hoje conto as horas em entusiasmo para que aconteça, mas a Carolina de 6 anos não ia perceber a de 37. Depois de muito desespero, de vários minutos que pareciam horas enfiada na cama, sem conseguir dormir, um dia, em casa dos meus primos, confidenciei este meu pânico ao meu primo Pedro, que tem a minha idade, mas teve sempre resposta para tudo. Ao que ele me respondeu: mas tu não sabes de adormecer. É fácil. Só tens de deitar, fechar os olhos e fazer de conta que estás a dormir. Finges durante algum tempo e depois ficas mesmo a dormir. Eu não queria acreditar. Os meus olhos brilhavam com a simplicidade deste plano. Finalmente! Se o que o meu primo me diz é verdade, todos os meus problemas acabam aqui. Todos menos o Bruno Guilherme não me achar bonita e não querer ser meu namorado. Mas pronto, reparem, todos os outros estavam safos. E assim fiz. Fui ansiosa para a cama com um plano. Não empatei, lavei os dentes rápido, nem água bebi, nem quis histórias sequer. Deitei-me, fechei os olhos e numa prestação digna de Oscar, fiz de conta que estava a dormir. E funcionou. Como é que eu não sabia deste truque e em quantas outras coisas eu poderia aplicá-lo? Isto pode parecer meio parvo, mas eu guardo esta conversa com o meu primo até hoje. Agora, em adulta, verdade seja dita, quantas vezes não fazemos de conta que estamos bem, na esperança de estarmos mesmo?
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1: E foi o primeiro episódio do Verdade Seja Dita, o meu novo projeto. Eu estou muito, muito feliz por estar a fazê-lo. Um bocadinho nervosa, um bocadinho curiosa com como é que vai ser recebido aí desse lado. Espero que tenha gostado. E se quiser e lhe apetecer, manda uma mensagem para o 910033759 e conte-me quando é que aprendeu a adormecer. Ou se ainda precisa de aprender.
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0: Right at the Jason. Uma música assim bem, bem sensual a passar aqui no seu domingo na Rádio Comercial.
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0: Uma da tarde no seu domingo, vamos atualizar as notícias.
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2: O Papa Leão XIV vai ser operado a um nódulo no pulmão. A cirurgia está marcada para os próximos dias. A notícia foi avançada esta manhã. O Papa já disse mesmo que o nódulo foi diagnosticado em fase inicial, depois de exames de rotina. Explicou hoje, depois da operação do Ângelos, que o nódulo está circunscrito no pulmão. Foi detectado ainda numa fase muito inicial. Está bem localizado, explicou o Papa aos fiéis esta manhã. A Santa Sé também já anunciou que a cirurgia vai implicar o internamento de Leão XIV durante uma semana. Só não disse ainda qual a data da operação. Está restabelecida a circulação na A1. O trânsito esteve cortado em ambos os sentidos na zona de Aveiras durante parte da manhã. Houve um derrame de combustível por parte de um caminhão. Foi ao quilómetro 46, sentido norte-sul. O trânsito foi, entretanto, desviado, mas já está restabelecida a circulação nesta zona da A1. Um pescador desapareceu ontem na zona do Baleal, em Peniche. A Autoridade Marítima Nacional está a fazer buscas esta manhã por este pescador. O homem de 53 anos alegadamente desapareceu depois de ontem à noite ter saído para a atividade de pesca lúdica na zona do Baleal, no concelho de Peniche, explica o comunicado da Autoridade Marítima. O etíope Zerion Agduna Adbeta, na prova masculina, e a keniana Dolphine Nyaboka Omare, na prova feminina, venceram hoje a meia-maratona em Lisboa. Meia-maratona na Ponte Vasco da Gama, ou partiu da Ponte Vasco da Gama, entre os portugueses. Salomé Rocha foi nona na prova feminina. Miguel Borges foi o melhor na prova masculina, acabou em 11º lugar.

Rosalía e Carminho, estas duas deusas incríveis com memória. E se quiser, conte-me qual é que é a memória que tem mais medo de perder. Qual é que era a memória que gostava de que ficasse consigo o resto da sua vida? Envie uma mensagem ou um áudio, como quiser, para o 910033759 e conte-me tudo, que eu sou uma cusca, adoro saber tudo. Continuamos com Bruno Mars, God Was Showing Off.

Chuva de Amor do Escalema a tocar aqui na sua rádio comercial. Há bocado perguntava-lhe qual seria a memória que mais gostaria de levar consigo para o resto da sua vida, até o último dia da sua vida, e pus-me a pensar. A minha é sem dúvida os ensinamentos que a minha avó me ensinou. Todas as coisas, todas as conversas que tive com a minha avó. Infelizmente, algumas delas já não as devo lembrar. Há muita coisa que vou puxando pela cabeça, mas às vezes tenho medo de perder a memória do som da voz da minha avó. E espero que consiga mantê-lo durante muitos, muitos, muitos anos. E pronto, se calhar falamos de outras coisas. Vamos agora ouvir Britney Spears com Every Time. Temos ainda Coldplay, Jason Derulo, imensa música para si, neste domingo.

0: Jason Derulo na sua Rádio Comercial. Está comigo Carolina Torres.
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0: está aí para casa, mas se estiver aí para casa, faça boa viagem. Se estiver aí divertir-se, por exemplo, aproveitar este domingo também. Boa viagem também.
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0: Duas da tarde deste domingo. Espero que desse lado esteja muito, muito animado. Vamos agora atualizar as nossas notícias.
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2: O Papa Leão XIV vai ser operado nos próximos dias a um nódulo no pulmão, cirurgia que já está marcada. A notícia foi avançada hoje. O Papa disse que o nódulo foi diagnosticado ainda em fase muito inicial, depois de exames de rotina. Explicou que hoje, ainda depois da operação do Ângelos, que o nódulo está circunscrito no pulmão. Foi detectado, disse o Papa, numa fase muito inicial, está bem localizado. Explicou também aos fiéis. A Santa Fé também anunciou já hoje que a cirurgia vai implicar o internamento de Leão XIV durante uma semana. Está restabelecida a circulação na A1, o trânsito esteve cortado em ambos os sentidos, foi na zona de Aveiras durante alguma parte desta manhã de domingo, houve um derrame de combustível, foi ao quilómetro 46, o trânsito chegou a ser desviado, esteve também com muitas limitações, mas está entretanto restabelecida de forma normal a circulação na A1. Um pescador desapareceu ontem na zona do Baleal em Peniche. A Autoridade Marítima Nacional está já a fazer também as buscas para encontrar este homem. Para já não se sabe mais pormenores, sabe-se apenas que o homem tem 53 anos. Daqui a pouco, o primeiro jogo do dia da 8ª jornada da Liga Portuguesa de Futebol, 3 jogos ao longo deste domingo. O destaque vai para a recepção do Benfica ao Vitória de Guimarães, jogo na Luz às 6 da tarde, antes disso ao Rio Ave Nacional. Vasco Seabra estreia-se como técnico da equipa do Rio Ave, jogo às 3:30 da tarde, depois às 8:30 da noite, outro treinador em estreia, Vítor Severino, faz a estreia como técnico principal no Arouca, onde estava Vasco Seabra, vai ser em casa com o Estrela da Amadora. De ontem o destaque desta jornada vai para a vitória do Porto, 2-1 sobre o Marítimo, 8ª vitória em 8 jornadas. O etíope Zerun Abdeta na prova masculina e a keniana Dolphine Omare na prova feminina venceram hoje a meia-maratona em Lisboa, começou na ponte Vasco da Gama. Entre os portugueses, a Salomé Rocha foi nona na prova e a Miguel Borges foi 11º na prova masculina.

Diga lá a verdade, até bateu um bocadinho de saudade de estar num dance floor a curtir, a dançar, sem ouvir mais ninguém, porque há sempre aquelas pessoas que não sabem que um dance floor não é para falar e que chegam ao pé de si e começam: ah, não sei o quê, olha, sabes que ele mandou. Não me interessa, agora estou a dançar. Deu assim, a mim deste lado bateu-me um bocadinho de saudade. Vamos continuar com a melhor música sempre.

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0: One Republic com Counting Stars e espero que desse lado esteja muito animado, muito feliz a aproveitar este domingo. Eu continuo aqui um bocadinho doentinha, mas digo-lhe já, a minha animação aumentou e bastante. Vou agora continuar também a aproveitar o domingo. Obrigada por ter feito, por me ter feito companhia e por me ter deixado fazer-lhe companhia assim também. Até à próxima.
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0: fim de semana com a Rádio Comercial. Uma pessoa ao fim de semana atenda com uma cara diferente, não é mais descansada. Já a seguir arrancamos com 40 minutos de música seguida. Para já vamos então ao essencial da informação com a Catarina Leite. Olá, Catarina.
1: Olá, boa tarde. O Presidente da República felicita a Madalena Costa, a patinadora portuguesa que revalidou o título mundial de patinagem artística livre, medalha de ouro na prova sénior, conquistada hoje em Assunção, no Paraguai. António José Seguro destaca também os dois medalhados nas provas de patinagem júnior. João Cruz conquistou o título mundial e Rita Zinheira venceu a prata na competição feminina. O Primeiro-Ministro diz que é preciso acabar com o cenário mundial que está a fazer subir os preços do petróleo e dos combustíveis. Na cerimónia do centenário do município de São João da Madeira, Luís Montenegro disse que todos são penalizados.
2: Nós temos de resolver nas próximas semanas, nos próximos tempos, esta insensatez de estarmos a penalizar as economias e as pessoas de uma forma geral, onde ninguém está a tirar partido, e resolver este impasse.
1: Amanhã o preço da gasolina volta a aumentar 4 cêntimos e meio por litro. Já o gasóleo deve descer apenas a meio cêntimo. O Papa Leão XIV vai ser operado nos próximos dias a um nódulo no pulmão. A informação foi partilhada esta manhã pelo líder da Igreja Católica após a oração do Ângelus. Leão XIV diz que o nódulo está circunscrito no pulmão, foi detectado numa fase muito inicial e bem localizado.
3: I medici mi hanno trovato un nodulo circoscritto al polmone. È stato individuato in una fase molto iniziale e ben localizzato. I medici ritengono opportuno intervenire.
1: A cirurgia vai decorrer nos próximos dias. Porque é retomada esta tarde a 8ª jornada da Primeira Liga de Futebol. O Rio Ave recebe o Nacional a partir das 3h30. Depois, às 6h, o Benfica defronta o Vitória na Luz. Mais logo, às 8h30, há jogo entre o Arouca e o Estrela da Amadora. Nota ainda para a Fórmula 1. Max Verstappen acaba de vencer o Grande Prémio de Singapura. Charles Leclerc terminou na segunda posição. E Kimi Antonelli fechou o pódio em terceiro lugar.

0: atenção, às vezes também encrava.
1: Encrava, encrava.
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3: Vamos lá então, espero que este domingo esteja a ser bem preguiçoso, é mesmo para descansares, e deste lado garantimos 40 minutos de música seguida e muitas delas são as suas favoritas. Por exemplo, esta é da Rai, chama-se Where Is My Husband?

Esta é a Rádio Comercial e hoje é dia do colega de trabalho mais pontual que conhece. Eu não sei se vai identificar com isto, mas eu tudo o que é trabalho sou super pontual, certinha. O resto, se derrapar 5, 10 minutos, não faz mal, ninguém leva a mal. Também não chego meia hora depois, mas sou muito mais descontraída, não é? Nem me apetece olhar para o relógio. Para ouvir agora, Teddy Swims, Mr. Know It All.

Mesmo a dar-lhe 40 minutos de música seguida. Eu sou a Vera Fernandes, temos aqui várias gavetas e eu acabei de abrir uma só com músicas que têm um nível de paixão elevadíssimo. Esta é mesmo especial. Eu sei que quando começa a dar, também começa a cantar desse lado. É do Skin, Somewhere Only We Know. Vamos lá?

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1: Zoilo e Aitana na Rádio Comercial a fechar a porta a estes 40 minutos de música seguida. E espero que tenham gostado todas. Eu sou a Vera Fernandes. Durante esta semana temos mostrado alguma revolta em relação à chegada antecipada do Natal. Este ano estão-se a passar já spots de publicidade com o Natal. O Pedro foi ver a Céline Dion a Paris, contou-nos que era Natal por todo lado. Eu fui a Madrid e o El Corte Inglês, cá por acaso ainda não espreitei, mas em Madrid o El Corte Inglês já está cheio de Natal. E eu penso, quando chegar o Natal já estamos fartos, não é? Eu por acaso este ano tenho que comprar uma árvore. A do ano passado, puf, foi à vida.
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0: manhã aí na Rádio Comercial. Bem-vindo, eu sou a Vera Fernandes e muito obrigada por estar a ouvir a Rádio Comercial. É sempre uma alegria quando eu entro num sítio e estão a ouvir a rádio e eu só me apetece barrar. É a minha rádio, eu trabalho lá. Já a seguir é a vez do Miles Smith, All Me in the Dark.
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0: de domingo aqui na Rádio Comercial. Obrigada por estar desse lado. Já a seguir voltamos aos 40 minutos de música seguida. Para já as notícias com a Catarina Leite. Olá, Catarina.
1: Boa tarde. Rússia e Ucrânia concordaram com cessar fogo para os ataques contra infraestruturas energéticas dos dois países. O anúncio foi feito esta tarde pelo presidente dos Estados Unidos. Donald Trump sublinha que ambos os lados concordaram, mas não adiantou mais pormenores. O primeiro-ministro diz que é preciso acabar com o cenário mundial que está a fazer subir os preços do petróleo e combustíveis. Luís Montenegro avisa que todos são penalizados.
2: Nós temos de resolver nas próximas semanas, nos próximos tempos, esta insensatez de estarmos a penalizar as economias e as pessoas de uma forma geral, onde ninguém está a tirar partido, e resolver este impasse.
1: Luís Montenegro em declarações na cerimónia do centenário do município de São João da Madeira. Já estão em Portugal os portugueses que foram detidos na quinta-feira na Cisjordânia. O Ministério dos Negócios Estrangeiros refere que chegaram ontem a Portugal, estão bem e receberam todo o apoio consular. O Papa Leão XIV vai ser operado nos próximos dias a um nódulo no pulmão. A informação foi partilhada esta manhã pelo líder da Igreja Católica após a oração do Ângelus. Leão XIV diz que o nódulo está a ser circunscrito no pulmão, foi detectado numa fase muito inicial e bem localizado. Madalena Costa revalidou o título mundial de patinagem artística livre, medalha de ouro na prova sénior, conquistada hoje em Assunção, no Paraguai. O presidente da República já felicitou a patinadora portuguesa. E já foi retomada a 8ª jornada da Primeira Liga de Futebol. Rio Ave e Nacional jogam por esta hora, ainda sem golos. Depois, às 6, o Benfica defronta o Vitória de Guimarães na Luz.

0: Também abrandamentos Bessa Leite Francos na via de cintura interna e na marginal para o túnel da Ribeira. Para troca de informações de trânsito está disponível a partir de agora e até às 8 da noite, 800 20 20 10.
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2: Eu nem queria acreditar quando uma vez a apanhei numa enorme entrega a esta música.

E está tudo aqui preparadíssimo, alinhado, em filinha. São 40 minutos de música seguida, a partir de agora na Rádio Comercial. Aproveite todas. Esta é da Luís Capaldi e chama-se Stay Love.

Não sei se conhece alguma Dalila. Dalila é o nome do dia e sabe muito bem dizer Dalila. Portanto, diga à sua Dalila que hoje é o dia de Dalila, ok? Da Fate of Ophelia a Taylor Swift nestes 40 minutos de música seguida.

0: Ouvimos, gostámos e já está. Terminamos assim 40 minutos de música seguida na Rádio Comercial. Bom fim de semana, bom domingo. Eu sou a Vera Fernandes. Sabe quando diz algumas coisas e só quando termina de as dizer é que percebe o que disse? 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
0: Fica então combinado amanhã no mesmo sítio, à mesma hora. Pode ser? Já a seguir há para ouvir e atenção que é obrigatório cantar com eles. É linda, junto aos 4:30 e também Luís Trigacheiros.
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0: melhor música sempre aqui na Rádio Comercial. Obrigada por estar desse lado. Eu sou a Vera Fernandes e este devagarinho já vamos começando aqui a construir o puzzle de concertos do próximo ano, 2027.
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1: Boa viagem com a Rádio Comercial. Já a seguir a Alex Warren para ouvir Passenger.
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0: 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Daqui a pouco, 40 minutos de música seguida. Para já, o essencial da informação com a Catarina Leite. Olá, Catarina.
1: Olá, boa tarde. O presidente da Ucrânia apoia o cessar-fogo energético anunciado por Donald Trump. O presidente dos Estados Unidos anunciou esta tarde que Ucrânia e Rússia acordaram uma trégua para os ataques contra infraestruturas energéticas dos dois países. Numa declaração há pouco, Zelensky disse que apoia, espera que também a Rússia siga o mesmo caminho. Por cá, o primeiro-ministro avisa que todos são penalizados pelos elevados preços do petróleo e combustíveis. Por isso, diz que é urgente acabar com este cenário mundial que está a fazer subir os preços.
2: Nós temos de resolver nas próximas semanas, nos próximos tempos, esta insensatez de estarmos a penalizar as economias e as pessoas de uma forma geral, onde ninguém está a tirar partido, e resolver este impasse.
1: Luís Montenegro, em declarações este domingo em São João da Madeira. A UGT alerta que o orçamento do Estado não resolve os problemas dos salários e das pensões. No encerramento do Congresso da Central Sindical, o secretário-geral Mário Mourão desafiou o governo e os parceiros sociais a procurarem já soluções para o aumento do custo de vida.
3: O aumento do poder de compra não pode esperar. O reforço do salário mínimo não pode esperar. A dignidade dos salários e das pensões não pode esperar. São a vida das pessoas. Nada disto se resolve com um orçamento de Estado de mínimos.
1: A proposta de orçamento do Estado prevê um salário mínimo nacional de 970 euros no próximo ano. O Benfica joga na próxima hora com o Vitória de Guimarães. A partida da 8ª jornada da Liga arranca às 6 da tarde no Estádio da Luz. Mais logo às 8h30 há jogo entre o Arouca e o Estrela da Amadora. Entretanto, ainda se joga em Vila do Conde, Rio Ave e Nacional. Estão empatados a 2 golos. E passam 2 minutos das 5 da tarde. Voltamos à Cláudia Macedo. Como é que está a situação a esta hora? Boa tarde.
4: Olá, Catarina, muito boa tarde. Está com maiores abrandamentos na chegada às portagens da Ponte 25 de Abril, com a fila entre Viadutos do Feijão, ainda mais próximo do primeiro, mas já com este trânsito mais demorado, Almada-Lisboa, com abrandamentos na A5 entre o Estádio Nacional e Carnaxide para Lisboa, no IC19 a partir de Terceira e Queluz em direção à Amadora, e com o aumento do trânsito nos acessos ao Estádio da Luz, já a partir do nó de Pinamanica em direção ao Estádio, e no sentido inverso é a partir do relógio que o trânsito está mais acumulado nas ligações à Zona Comercial de Benfica e saídas para o Estádio da Luz, com o eixo norte-sul precisamente a ter fila na saída para a segunda circular para o lado de Benfica. Ainda abrandamentos na Cril entre a Odivelas e a Pontinha para os túneis de Benfica. Nos acessos à cidade do Porto mantém-se o abrandamento na Avenida AEP, a partir da Ponte de Leste em direção à Circunvalação. Mantém-se também a intensidade na Marginal para a Ribeira e nos acessos ao Parque da Cidade e à Foz do Douro. Para a troca de informações de trânsito disponível até às 8 da noite, 800 20 20 10.
5: 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A Vera é muito isto, não é? Mas há dias em que está mais assim. Ele é assim, não há volta a dar.
0: Vera Fernandes. Deste lá tudo prontinho para lhe dar 40 minutos de música seguida. Posso partilhar as primeiras, não consigo dizer todas, mas para já, Ed Sheeran, Plain White Tees e Kalema. Pode ser? Vamos lá então, a primeira é a Camera.

0: Feito são os Maroon 5 que fecham a porta a estes 40 minutos de música seguida na Rádio Comercial. Bem-vindo, bom domingo. Atenção que hoje é o último dia para participar aqui no Passatempo MotoGP. Oita.
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0: A próxima é ótima para o pôr aí a cantar. Vai ser assim, puf, no instante. Guia ali, no matter where I go. Vai ver se não canta.
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Bom domingo! Está a correr bem o dia? Ótimo, eu sou a Vera Fernandes. Esta semana o Vasco estava a perguntar, mas afinal quando é que muda a hora? A hora muda na madrugada de domingo, dia 25 de outubro. Os relógios atrasam às 2 da manhã, recuam para a 1 da manhã. Ok? É simples. Eu sou a Vera Fernandes, estou de saída, regresso amanhã a partir das 7 com o Gang. Já a seguir a não perder Temper City, Self-Aware. Beijinhos, até amanhã.

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1: O presidente da Ucrânia apoia o cessar-fogo energético anunciado por Donald Trump, mas espera que a Rússia faça o mesmo. A trégua foi anunciada esta tarde pelo presidente dos Estados Unidos. Donald Trump disse que os dois países acordaram um cessar-fogo para os ataques contra infraestruturas energéticas de Rússia e Ucrânia. Zelensky apoia, mas espera mais detalhes do lado americano e que a Rússia também cumpra este cessar-fogo do lado russo. Ainda não há uma posição oficial. A UGT alerta para um orçamento do Estado de mínimos que não resolve os problemas dos salários e das pensões. No encerramento do Congresso da Central Sindical, o secretário-geral, Mário Mourão, desafiou o governo e os parceiros sociais a procurar já soluções para o aumento do custo de vida.
2: O aumento do poder de compra não pode esperar. O reforço do salário mínimo não pode esperar. A dignidade dos salários e das pensões não pode esperar. São a vida das pessoas. Nada disto se resolve com um orçamento de Estado de mínimos.
1: A proposta de orçamento do Estado prevê um salário mínimo nacional de 970 euros no próximo ano. A Conferência Episcopal Portuguesa espera uma rápida e plena recuperação do Papa Leão XIV. O líder da Igreja Católica vai ser operado nos próximos dias para remover um nódulo no pulmão. A informação foi partilhada esta manhã no Vaticano. O Leão XIV disse que o nódulo está circunscrito no pulmão. Foi detectado numa fase muito inicial e está bem localizado. No Estádio da Luz arranca para esta hora a partida entre o Benfica e o Vitória de Guimarães, oitava jornada do campeonato. Os encarnados precisam de vencer para recuperar o segundo lugar, onde estão Sporting e Santa Clara. Mais logo às 8h30 há jogo entre o Arouca e o Estrela da Amadora. Entretanto, já terminou a partida em Vila do Conde. O Rio Ave venceu o Nacional por 3-2. E agora o trânsito. Cláudia Macedo, como é que está a situação a esta hora? Boa tarde.
3: Olá Catarina, boa tarde. E com o início desse jogo no Estádio da Luz já diminuiu o trânsito nos principais acessos ao estádio e à zona envolvente também nessa zona. Acesso à zona comercial de Benfica já com a situação normalizada na segunda circular no sentido aeroporto Pinamanique. No sentido inverso há algum abrandamento, mas já na passagem pelo Campo Grande em direção às Calvanas. O IC19 também com pouco trânsito em direção a Lisboa diminuiu a fila na A2 em direção às portagens da Ponte 25 de Abril. Por agora só com intensidade na Baixa de Almada para Galo em direção à portagem. A maior intensidade é na A8 nas portagens de Loures em direção a Lisboa. Também a esta hora o trânsito um pouco nos acessos ao Grande Porto, mantém-se algum abrandamento pela Marginal e pela Ribeira, já há menos trânsito para o Parque da Cidade e zona envolvente à Foz do Douro, ainda com intensidade na Avenida EP nos dois sentidos e agora no final da A3 para o Porto e do Mercado em direção à A3 na via de cintura interna. Para troca de informações de trânsito, disponível até às 8 da noite, 800 20 20 10.
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0: 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Olá, eu sou a Mariana Pinto, estou com o André Penin. Olá, André.
1: Olá.
0: E a partir de agora e até às 8 da noite estamos consigo para mais um TNT Todos no Top.
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0: Antes de olharmos para a contagem, André, como é que estás? O fim de semana está a ser bom?
1: Está a ser bom. Queres saber o que eu fiz? É isso?
0: Não quero saber tudo, não temos tempo.
1: Ah, mas fiz coisas interessantíssimas.
0: Como
1: mudar fraldas.
0: Ah, ok.
1: Tentar dar sopa sem sucesso.
0: Tu agora tens desses fins de semana,
1: claro,
0: não é?
1: Sim,
0: eu não sei ainda o que é isso. Mas para além disso, para além de seres pai, fizeste mais alguma coisa? Tiveste muitos planos?
1: Não.
0: Não?
1: Não.
0: Então, na verdade, tiveste um fim de semana como eu gosto. Sabes que eu detesto aqueles fins de semana cheios de planos, não aguento.
1: Ah, percebo, percebo.
0: Não aguento, sabes? Estou a meio da semana e já estou a pensar, eu não vou parar no fim de semana.
1: E quando tens um fim de semana desses e recebes uma mensagem a dizer assim, ah, afinal não vai dar, vai ter que ficar para outro dia.
0: Ai, que chatice! Estou tão triste! Eu até vou na mesma! Sozinha, beber café. Eu não quero beber café ao fim de semana. Eu quero estar em casa sem fazer nada.
1: Somos dois bichos do mato, orgulhosamente.
0: No número 18, vamos a isto. Temos Marisa Liz, que esta semana desce 10 lugares, é uma grande queda com Vício Difícil.
1: No número 19 temos uma reentrada no TNT, é Luís Capaldi com Stay Love.
0: Mas começamos pelo número 20, como sempre, Áurea, esta semana também desce 6 lugares com música nova, chama-se Back Into Love. 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
1: No número 16 temos os 4 e meia e o Luís Trigacheiro. Juntos cantam Quem Me Vê e esta semana deixem um lugar.
2: No número 17 é aquela música que tem aquela parte do... Sabes qual é?
1: Não.
2: Só foi, assim, só um...
1: Foste péssimo. Ah, no início, começa assim. E depois não sei, estou a tentar cantar, mas já sei qual é. Isso é animal.
2: Também não, não precisa ofender.
1: É animal, não é?
2: Para não ofender daqui à frente.
1: São as Cat's Eye, não é?
2: Ahá, muito bem. São as Cat's Eye com Animal. É uma reentrada na tabela.
1: Mas antes de tudo isso, vamos a um momento muito importante, André. É muito importante, porque eu não sei se sabes, mas esta semana... Esta semana houve uma pessoa muito importante que fez anos. E eu acho que temos de celebrar muito. Todos os dias, sabes? Celebrámos quinta-feira aos dois, mas hoje também precisamos.
2: Celebraste com ele? Foi isso?
1: Infelizmente não, porque, só porque ele não está cá. Combinámos para mais tarde. Estamos a falar de Bruno Mars, que fez anos na quinta-feira.
2: Surpresa, não estava nada à espera.
1: É o meu Bruninho. E obviamente que fui buscar a minha favorita, Just The Way You Are. É o primeiro extra aqui da contagem.
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1: E está na hora de irmos ao segundo extra da contagem de hoje. E eu já me estou a rir porque o André não faz a mínima ideia, mas eu já escolhi que música vamos passar.
2: Ah, é?
1: Não sei se sabes, mas Cardi B faz anos hoje.
2: Ok.
1: Parabéns.
2: Cardi B, irmã de Cardi C e de Cardi A. É irmã do meio, irmã do meio.
1: E sim, é isso mesmo. Mas ela então faz anos e eu fui buscar uma música dela. E então não é que faz imenso sentido? Diz-me lá, acompanha o meu raciocínio, André.
2: Dificilmente.
1: Não faz todo o sentido se ela faz anos hoje. E se Bruno Mars fez anos quinta-feira. Não sei se sabes, mas Bruno Mars fez anos quinta-feira. Fui buscar uma música que juntou os dois. Eu acho que isto faz todo o sentido, não é?
2: Isto
1: eu acho que todos queremos.
2: Eu nem tenho palavras para isto.
1: Portanto, vamos a Cardi B e Bruno Mars com Finesse. Não estás feliz, André?
2: Eu não estou aqui a fazer nada.
1: Eu estou felicíssima. Vamos ouvir agora.
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23: Boa viagem com a Rádio Comercial, está no ar o TNT, todos no top, comigo, André Peni, e também com Mariana Pinto. Mariana, diz olá às pessoas.
24: Olá.
23: Antes olá. De voltarmos a olhar para a contagem, temos que referir aqui o facto de que esta semana, Mariana Pinto voltou às manhãs.
24: Pois foi, mas calma, não faça já a festa, André. Eu sei que tu querias muito que eu voltasse para sempre, mas foram só 2 dias. Pronto, fui só... Há quem diga que fui matar saudades.
23: Sim, mas foram 2 dias intensos, Mariana.
24: Foi muito intenso porque o mundo não está do meu lado. Eu acho que a vida, no fundo, não quer que eu faça manhãs. Porquê? Porque no dia em que eu fiz manhãs, eu fiz quarta e quinta, não foi? Foi.
23: Certo.
24: E na quarta-feira acordo de manhã, não é? 5 e tal da manhã, que inferno. Entro no carro. O carro começa praça toda a apitar e coisas a aparecer, não sei o que, era o quê? Ar no pneu, não tinha ar, pouca pressão, lá como é que se diz. E eu não acredito. Portanto, no dia em que eu tenho de fazer manhãs, isto foi um sinal, André. É um sinal. Eu não fui feita para acordar àquela hora.
23: Não tinhas saudades de acordar e de repente o mundo conspirar contra ti?
24: Não tinha. Portanto, vim devagarinho a pisar ovos até à rádio cheia de medo de ficar sem carro, mas pronto, correu tudo bem. E sobrevivi às manhãs, pelo menos a 2 dias. Agora, por favor, não me voltem a chamar tão cedo.
23: Atenção, eu vou retirar este certo e vou enviar para Pedro Ribeiro em 3, 2, 1.
24: Mas eu não tenho vergonha de assumir, eu preciso de dormir.
23: Muito bem.
24: Vamos à contagem?
23: Vamos voltar à contagem, vamos no número 13, onde está a Elisa com o Tiago Nogueira. Como é fraco o coração, desce 7 lugares.
24: Logo a seguir, no número 14, Miles Smith, que esta semana sobe 2 lugares com Hold Me in the Dark.
23: E no número 15, temos a mais recente esposa.
24: Pois é, eu odeio essa palavra.
23: Eu sei que tu odeias, por isso que eu disse. É a Bárbara Tinoco, que casou esta semana.
24: Parabéns,
23: Bárbara, e parabéns, Fiodor. É a MILF que está então no número 15 e sobe 2 lugares. E ouvimos agora no TNT Todos no Top.
24: Ela estava muito linda. 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
1: Seguimos a contagem com duas entradas novas na tabela. No número 11 está a Home Run de Matt Wills com Eddie Heider.
2: E esta semana temos dose dupla de Elisa e Tiago Nogueira. Esta dupla volta a aparecer agora no número 12 com música nova, tal como o André disse, chama-se A Saudade Aperta.
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1: E chegou o momento do TNT Throwback desta semana e eu juro, André, a minha vontade, sabes qual era?
2: Okay.
1: A minha vontade era, não sei se já te disse, mas o Bruno Mars fez anos na quinta-feira e eu estou aqui a roer-me toda. Eu queria muito ir buscar uma música.
2: Chega, mas... Bruno Mars.
1: Pronto.
2: Por hoje.
1: Ok. Mas então, olha, tenho aqui uma ótima sugestão, mas primeiro quero-te fazer uma pergunta. Eu tive esta discussão lá em casa, este fim de semana. Estás a ver a Nana Sexy Back?
2: Sim, Justin Timberlake.
1: Exatamente. Esta música é de que ano? Se tu tivesses de atirar assim para o ar... Eu tive esta discussão porque eu achava que era mais antiga do que é.
2: Esta música deve ser de 2000. Vou tirar 7.
1: 20. Ah, quase! Perdeste só por um. Esta música tem 20 anos, saiu em 2006.
2: Ok.
1: Mas eu achava que era mais recente. Eu diria
2: pois,
1: tipo 2010.
2: Mas só se tornou um êxito de 2007, por isso é que eu disse 2007.
1: Claro que sim. E vamos então a um extra. Vamos recuar até 2006 com esta Sexy Back.
2: Que não é de Bruno Mars, não.
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1: O presidente da Ucrânia aguarda mais detalhes sobre o cessar-fogo energético anunciado por Donald Trump e espera que a Rússia cumpra também o acordo. A trégua foi anunciada esta tarde pelo presidente dos Estados Unidos. Donald Trump diz que os dois países acordaram cessar-fogo para os ataques contra infraestruturas energéticas. Do lado da Rússia ainda não há uma posição oficial. Entretanto, o presidente francês manifestou apoio integral ao apelo para uma trégua energética genuína. Emmanuel Macron garantiu ainda continuar ao lado do presidente ucraniano. As temperaturas de verão regressam na próxima semana. O IPMA prevê que as máximas ultrapassem os 30 graus em algumas regiões, uma subida que se vai registar na terça e na quarta-feira. É o que explica à Rádio Comercial Cristina Simões, do Instituto Português do Mar e da Atmosfera.
2: São dois dias de subida da temperatura máxima, o que faz com que na região sul já devemos ter novamente na quarta-feira temperaturas máximas a ultrapassar os 30 graus. Poderão chegar ali a 32, 33 graus no Alentejo, na região do Val do Tejo, Santarém. Lisboa poderá chegar a 30, 31. Depois, a partir de quinta-feira, já tende a diminuir novamente as temperaturas, não muito, 1 a 2 graus, mas já há uma tendência de alguma descida.
1: Também não há previsão de chuva, mas no próximo fim de semana pode haver nova mudança do estado do tempo. No Estádio da Luz, o Benfica vai vencendo o Vitória de Guimarães por 1-0. Marcou o Dal aos 24 minutos. A partida está no intervalo. Os encarnados precisam de vencer para recuperarem o segundo lugar, onde estão Sporting e Santa Clara. Depois, às 8h30 da noite, há jogo entre o Arouca e o Estrela da Amadora. É a oitava jornada da Primeira Liga de Futebol, que só termina amanhã com o Famalicão Alverca. E agora fazemos nova ronda pelo trânsito com a Cláudia Macedo. Olá, boa tarde, Cláudia.
3: Olá, muito boa tarde, Catarina. E nesta altura, no Porto, com o maior movimento ao longo da Avenida AEP, Matosinhos Porto, a partir da Ponte de Lessa, em direção à Via de Cintura Interna, onde também ainda há alguns abrandamentos entre Bessa Leite e Francos, no sentido inverso, passagem pelas Antas em direção à A3 e na parte final, precisamente da A3, para chegar à Via de Cintura Interna, acesso ao Porto. Em Lisboa, pouco trânsito por esta altura, há alguns abrandamentos, Campo Grande, Calvanas, nos dois sentidos da Segunda Circular, chegada a Lisboa pela A8, através das portagens de Loures, e alguma intensidade apenas entre a Baixa de Almada e as portagens da Ponte 25 de Abril. Para troca de informações de trânsito, ainda está disponível até às 8 da noite o 800 20 20 10.
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2: Boa tarde, bom domingo. Espero que esteja a ter um ótimo fim de semana, sempre na companhia da Rádio Comercial. Eu sou a Mariana Pinto, estou com o André Penin e já vamos a meio da tabela. André, concentração. É que é muito difícil trabalhar com esta pessoa. Porque nós estamos aqui na palhaçada, mas agora é hora de trabalhar.
3: É hora de trabalhar, sim senhor. Vamos falar de uma coisa muito séria.
2: Exato. É uma coisa que nos irrita muito e que não me dá para rir.
3: Não
2: me dá para rir isto. Porque é assim, o que é que se está a passar? Estamos em quê? Dia 11 de outubro.
3: Uhum.
2: E as lojas estão cheias de decorações de Natal.
3: Eu não consigo compreender. Tu, Mariana, gostas muito do Natal.
2: É que até eu que gosto do Natal.
3: Tu começas com canções de Natal.
2: Sim, em novembro.
3: Normalmente em novembro.
2: Sim.
3: Até para ti é demasiado cedo para
2: decorações de Natal. É muito cedo porque, atenção, como é que. Miley, como é que ela se chama? A Mariah. Ai, agora estava com uma branca. Ia dizer a Miley. A Mariah Carey ainda nem descongelou.
3: Exato.
2: Ela descongela no Halloween. A partir daí, eu acho que já é permitido. Agora, tenham todos calma. É dia 11 de outubro.
3: É que decorações de Halloween, sim, faz sentido.
2: Faz,
3: muito
2: faz.
3: Bem. Agora, de Natal. É que ainda está calor.
2: Pois é.
3: A Mariana está aqui de cavas.
2: Pois, é de cavas.
3: Porque está com um bração.
2: Um bração. Que eu ando a treinar e agora o André diz que eu estou com um bração.
3: Um bração.
2: Enfim, isto hoje nós não estamos nada bem.
3: Nada. Vamos então à contagem,
2: vai,
3: não
2: vai,
3: é?
2: Vai, vai.
3: No número 9 estão os Napa com o surto do Sobem um lugar.
2: E no número 10.

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1: E já vamos no número 6 do TNT desta semana e aqui temos uma novidade, Freya Sky com Bad Taste. Entra então diretamente para o 6º lugar.
2: No número 7 temos a subida da semana. À Toa e Dama sobem 13 lugares com 112.
1: Incrível. E no número 8 temos alguém que também sobe, não tanto. Alex Warren sobe um lugar com a música nova Emerald Eyes. Vamos ouvir tudo isto já daqui a nada. Tenha paciência, porque antes temos de falar sobre... É assim, eu sei que ainda estamos em outubro, mas eu acho que já vale a pena ir dando uma vista de olhos de vez em quando na agenda de concertos do próximo ano.
2: Até porque no início logo do próximo ano temos um super regresso a Portugal, são os Muse, estão de volta e estão, então tome nota isto, dia 10 de janeiro, Mel Arena.
1: Ai, olha, gosto muito deles, já os vi várias vezes ao vivo e posso dizer que vale sempre a pena.
2: Não sei se te lembras, Mariana, mas na última vez que Muse estiveram em Portugal...
1: Vimos juntos!
2: Pois é.
1: Foi, como se fôssemos grandes
2: e
1: amigos.
2: E significou nada para ti.
1: Nada.
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21: Boa tarde e bom domingo. Está no ar o TNT Todos no Top, o programa em que ouvimos as 20 músicas mais votadas da semana. Está comigo André Penin e com Mariana Pinto.
22: Olá.
21: Até às 8 da noite.
22: No número 3 temos Somber com Homewrecker, que esta semana sobe 4 lugares.
21: No número 4 temos Noah Can, que, atenção, sai da liderança.
22: Meu Deus.
21: Cai 3 lugares com The Great Divide e está no número 4, então.
22: E no número 5, Pedro Santos, que também desce 3 lugares esta semana com I Don't Know Me.
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1: E vamos ao último extra da contagem de hoje. E eu e o André já estamos histéricos porque recebemos aqui uma mensagem.
2: Marília! Oh, Marília!
1: É um disco pedido, nós nunca fizemos isto, mas se a Marília quer, a Marília vai ter, até porque nós adoramos esta música. A Marília pediu Shania Twain. Podem passar?
2: Acho que é o pedido mais fácil de sempre na rádio portuguesa. A Marília diz: podem passar Shania Twain, e nós: claro que sim!
1: E como é que é, André?
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0: revelarmos quem está no segundo lugar do TNT desta semana. Mariana, quem está?
1: E são duas pessoas que eu acho que aos poucos estão a tentar subir e subir e subir. Não é, estão verdade, a tentar, estão a conseguir, vão subindo à medida que as semanas vão passando. E estamos a falar de Afonso do Brás e Luís Trigacheiro. Esta semana sobem um lugar com a canção Verão e agarram assim o número 2 do TNT, todos no top.
0: Tenho a teoria de que enquanto estiver calor, ainda é verão.
1: Ah, ok.
0: Ah.
1: Uau.
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1: E chegou a hora de revelarmos quem está no primeiro lugar do TNT desta semana. Já sabemos que temos novo número 1.
2: Temos uma nova número 1. Isto diz assim.
1: Uma
2: nova número 1. Não soa bem, mas enfim. Quem é que está no primeiro lugar, Maria?
1: Então, Olivia Rodrigo esta semana sobe 3 lugares com Stupid Song e agarra assim então o primeiro lugar. Muito linda.
2: É a líder
1: desta semana. 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
1: E termina assim mais um TNT Todos no Top. Já sabe que na próxima semana estamos de volta, domingo, a partir das 6 da tarde. Pode também, ao longo da semana, votar nas suas músicas favoritas em radiocomercial.pt.
2: Este TNT Todos no Top teve programação de Roberto Salgueiro, sonoplastia de Mário Rui e apresentação destas duas caras lindas, André Peninha e Mariana Pinto.
1: Uma mais linda que a outra. A minha mais linda que a tua. Tá. Todos bem. Sabemos que é verdade. Um beijinho, já a seguir vem a Ana Isabela Roja, que vai ficar consigo até à meia-noite. Nós vamos à nossa vida.
2: Tenha uma boa semana e não se esqueça que amanhã já não é feriado.
1: Ai, que chatice, pois é.
2: Lamento de saber eu a trazer estas notícias.

0: Notícias agora na Rádio Comercial com a jornalista Catarina Leite. Boa noite, Catarina. O que é que se passa no mundo?
1: Olá, boa noite. O Benfica acaba de vencer o Vitória de Guimarães por 2-0, golos marcados por Dali e Sudakov. A partida terminou há instantes no Estádio da Luz. Com esta vitória, os encarnados regressam ao segundo lugar do campeonato, agora com 19 pontos, menos 5 do que o líder Futebol Clube do Porto. Oitava jornada da Liga segue agora mais para norte. Arouca e Estrela da Amadora jogam daqui a pouco, a partir das 8:30. As temperaturas voltam a aumentar na próxima semana. As máximas podem ultrapassar os 30 graus em algumas regiões. Cristina Simões, do IPMA, explica que os dias mais quentes serão terça e quarta-feira.
2: São dois dias de subida da temperatura máxima, o que faz com que na região sul já deveremos ter novamente na quarta-feira temperaturas máximas a ultrapassar os 30 graus. Poderão chegar ali a 32, 33 graus no Alentejo, na região do Val do Tejo, Santarém, Lisboa poderá chegar a 30, 31. Depois, a partir de quinta-feira, já tende a diminuir novamente as temperaturas, não muito, 1 a 2 graus, mas já há uma tendência de alguma descida.
1: Também não há previsão de chuva nos próximos dias. Mais de 50 pessoas estão acampadas desde ontem no centro do Porto. Estão na Praça Dom João I. Não há perspectiva de desmobilizarem. É um protesto pelo direito à habitação e contra o custo de vida. O presidente ucraniano acusa a Rússia de ter atacado hoje infraestruturas energéticas na Ucrânia. Denúncia feita no dia em que o presidente dos Estados Unidos anunciou um cessar-fogo no setor energético entre os dois países. Vladimir Zelensky diz que é importante que a trégua se concretize, mas espera que a Rússia cumpra o cessar-fogo. Do lado da Rússia, ainda não há uma posição oficial.
0: Obrigada, Catarina. Passamos da Catarina para a Cláudia. Dois C's, CC. Cláudia Macedo, no Trânsito Comercial. Boa noite, Cláudia.
3: Olá, Ana, muito boa noite e começamos pela Autoestrada do Norte, onde está em fase de resolução um acidente na zona de Aveiras de Cima. Ocorreu na ligação de Norte para Sul e o trânsito está condicionado na passagem pelo quilómetro 45. Há indicação de um carro capotado a seguir à entrada de Aveiras neste sentido de Norte para Sul e o trânsito está condicionado em direção a Lisboa. Na chegada a Lisboa há algum abrandamento na parte final da 1, chegada ao nó de Sacavém, com um aumento de intensidade agora na segunda circular. Terminou o jogo no Estádio da Luz e há maior movimento agora nas saídas do estádio em direção à zona do Campo Grande e Calvanas e mantém-se o abrandamento na chegada às portagens da Ponte 25 de Abril, mas nada muito demorado na ligação de Almada para Lisboa. Mantém-se também a intensidade nas portagens de Loures, direção a Lisboa através da A8. A norte, há indicação de acidente em fase final de resolução na Nacional 327, na zona de Santa Maria da Feira, ainda alguns condicionamentos no local e nos acessos à cidade do Porto. Nesta altura, apenas a destacar o abrandamento em ambos os sentidos da Avenida AEP e também na parte final da A3 para entrar na via de cintura interna.
0: Obrigada às duas. Bom fim de semana, bom resto de fim de semana para quem está aí desse lado com a Rádio Comercial. Até à meia-noite, estamos juntos.
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0: uma fase. Obrigado pelo desastre. Mas os rumores são verdade e eu já não estou sozinha.
1: A nova tour da Bárbara Tinoco vai passar por várias cidades do país. Eu tenho a certeza que vai querer estar em alguma dessas datas. Tem a garantia da Rádio Comercial, radiocomercial.pt. Agora, nestes 40 minutos sem pausas, em frente com a Rosalía. Boa noite, bom domingo. Olá.

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A sueca Zara Larsson aqui na Rádio Comercial. Melhor música sempre em casa, no carro, em todo lado. Ainda há uns dias estava... há uns dois, três dias estava em casa com a minha filha. Ela é super fã da Zara Larsson e foi este ano ao Nosa Live de propósito para ver a Zara Larsson. Esteve lá à espera horas e horas e horas, até à 1:30 da manhã, para conseguir vê-la ao vivo. E estávamos em casa, ela estava a ver uma entrevista dela muito descontraída num videocast americano. E ela é realmente mesmo muito, muito, muito interessante. É muito querida, muito divertida, tem uma gargalhada maravilhosa e canta que se desunha. 40 minutos non-stop aqui na sua Rádio Comercial, agora com Olivia Rodrigo. New York City.

0: Vanessa Carlton a passar aqui por esta emissão arrojada de domingo na sua rádio comercial, chama-se A Thousand Miles, melhor música sempre onde quer que esteja, radiocomercial.pt para acompanhar a nossa emissão todos os dias, a qualquer hora. Muita atenção a isto, se gosta muito das duas rodas, se é fã de motas, tal como eu tudo que é carros, motas, eu adoro. Barcos não tanto, aviões também não, mas pronto, carros e motas para mim está tudo bem. O MotoGP vai acontecer uma vez mais em Portimão e nós temos um passatempo incrível para si que termina hoje. Já tudo a correr para o nosso site.
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0: Eu avisei, vai ser espetacular. Daqui a pouco Elisa com o Tiago Nogueira.
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0: 70 Years, o Lucas Graham aqui na sua rádio comercial, a melhor música sempre, em casa, no carro, em todo lado. Hoje, como não podia deixar de ser, não é? Obviamente, é dia de uma comida. E é uma coisa que eu por acaso gosto. Pode parecer estranho, pode parecer estranha a combinação, mas é uma coisa que eu adoro. Eu gosto muito das duas coisas e uma na outra, fica, olha, delicioso. Já lhe vou contar. Daqui a pouco, Alex Warren.
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0: À noite é com ela, Ana Isabela Rocha, na Rádio Comercial.
1: Uma vez mais, boa noite com a Comercial. Ainda bem que está desse lado. Deixe-se ficar, está no sítio certo, com a rádio certa, com a melhor companhia de sempre e também com a melhor música. Olivia Dean no arranque de 40 minutos sem pausas. Também Justin Bieber, o Teddy Swims e não é só.

I Don't Know Me, Pedro Santos, aqui na sua Rádio Comercial. A melhor música sempre em casa, no carro, em todo lado. Daqui a pouco falamos sobre o Show Me The Money da próxima semana, um novo jackpot. Entretanto, hoje, dia 11 de outubro, é dia da pizza, que é uma coisa que eu já gosto. Evito comer e como menos. Houve uma altura da minha vida em que comia muito, agora como muito pouco, mas quando como é mesmo com muita vontade. É dia da pizza com outra coisa que eu adoro, que é a salsicha. Eu sei que pode parecer estranho, é a salsicha na pizza, mas é muito bom. Eu adoro ovos mexidos com salsicha, com arroz e com fruta. Ai, é uma combinação, e com um bocadinho de queijo fresco, fica muito bom, tipo um brunch incrível, e com aqueles beans também, assim, meio doces, muito bons. Pizza com salsicha é uma das melhores maravilhas do mundo. Se nunca provou, tem de provar. E bom jantar, que eu ainda não jantei, sei lá, depois da meia-noite, depois da emissão aqui na Comercial. Eu não consigo comer enquanto estou a trabalhar, não dá. Terry Swims para ouvir agora, chama-se Mr. Know It All. São 40 minutos sem pausas.

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Pedro Brunhosa com Sara Correia na sua comercial. Melhores músicas sempre, em casa, no carro, em todo o lado. Daqui a pouco falamos sobre uma das grandes confirmações em relação a concertos do próximo ano. É já em janeiro. Há ainda novidades do Show Me The Money e novidades também do Rockstar. E tanta coisa para falar, mas a pessoa fica um bocado baralhada. Até à meia-noite ainda é comigo e agora também com Imagine Dragons.

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Benson Boone na sua comercial a terminar 40 minutos non-stop, chama-se In The Stars. A melhor música sempre, em casa, no carro, em todo lado. Há muitas novidades nesta emissão arrojada de hoje, mas primeiro, o mais importante de tudo, senhores, tem que ser, são os concertos. Muse, the Wow Signal Tour.

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1: Que grande confirmação, não é? Pois, para saber tudo sobre este concerto dos Muse, o regresso dos Muse ao nosso país, radiocomercial.pt. Daqui a pouco Afonso Dobrás com Luís Trigacheiro.
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0: Falling, Alicia Keys aqui na sua comercial. Melhores músicas sempre, em casa, no carro ou em todo lado. Claro que ficamos sempre muito felizes quando entregamos o prémio do Show Me The Money, mas há prémios que parece que estavam destinados a certas pessoas. Muitos parabéns, Dulce.
1: Um toque. 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
3: Feita! 49 mil euros! Como é que se chama?
2: Sério?
3: É
2: não
3: sério?
2: Acredito. Sério? Não acredito.
3: Faça festa comigo. Como é que se chama?
2: Dulce.
3: Dulce, parabéns. Acabou de ganhar 49 mil euros.
2: Tenho certeza que isso é para mim.
3: É para si. Deus mandou este dinheiro para si.
2: Pois, foi alguém que está junto de Deus que partiu há muito pouco tempo.
3: Parabéns, Dulce. Como é? Olha,
2: obrigada.
3: Quero saber tudo. Onde é que nos está a ouvir?
2: Estou a ouvir-te na Malveira, mas sou natural de Trás-os-Montes.
3: O que é que uma pessoa sente quando ganha 49 mil euros?
2: É um misto de emoções, porque o último mês tem sido tão difícil e estou emocionada.
3: E quem vai ser a primeira pessoa a receber a boa notícia?
2: A primeira pessoa vai ser a minha filha.
3: Como é que se chama?
2: Já a seguir, Matilde.
3: Quantos anos tem?
2: Tem 22.
3: Vai ficar maluca.
2: É claro que algum desse dinheiro vai ser para ela também. Está a terminar o curso, quer fazer Erasmus.
3: Oh, Dulce, muitos parabéns.
2: Obrigada. Foi um prazer falar consigo.
3: Um beijinho muito grande.
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0: Acho que sentimos todos a emoção da Dulce e ainda bem que estes 49 mil euros foram para ela. Na próxima semana temos 20 mil e já lhe vou explicar como é que se pode habilitar a este jackpot incrível. Para já, Noah Kayan.
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Used to be Young, Miley Cyrus, aqui na sua Rádio Comercial, a melhor música sempre, em casa, no carro, em todo lado. 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Agora, Freya.

0: A Million Dreams, a Pink na comercial. A terminar 40 minutos sem interrupções. Melhores música sempre em casa, no carro, em todo lado. Daqui a pouco há mais 40. Entretanto, vá começando a organizar a sua agenda, o seu filofax, que eu sempre tive filofax, eu adoro filofax. Mas comece a apontar isto tudo, porque senão a pessoa perde. 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

0: Falta dela aqui na sua rádio comercial, a melhor música sempre, em casa, no carro, em todo lado. Sou a Rojinha e ainda vou estar consigo até bem perto da meia-noite. E amanhã já lhe vou apresentar a novidade do podcast Rockstar, que vai deixar de ser só um podcast de conversa, às vezes umas malhas daquelas bem boas, certo? Ok, mas vamos elevar a coisa a um outro nível, certo? Vamos ter outro espaço no podcast Rockstar e amanhã já lhe vou poder contar tudo. Hoje ainda não. Ainda está tudo no segredo dos deuses. Já a seguir, Alex Warren.
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1: Ótima noite de domingo aqui na sua Rádio Comercial. Muito obrigada pela companhia. Ainda bem que está desse lado. Já a seguir com 40 minutos non-stop, há Dermot Kennedy, One Republic, Kalima com Dilcinho e um artista que...

Sobretudo, Napa, aqui na sua Rádio Comercial, a melhor música sempre, onde quer que esteja. Hoje, dia 11 de outubro, é dia do colega de trabalho mais pontual que conhece. Não sou eu, claramente, também já fui menos pontual. Agora sou mais pontual, já consigo chegar a horas a maior parte do tempo. Mais cedo algumas vezes, agora sempre não consigo. Gostava, mas não consigo. Mas tenho alguns colegas que são mesmo super pontuais. Eu sei que hoje é domingo, mas também há muita gente que trabalha ao domingo. Portanto, tem um colega assim, super pontual, dê-lhe um abracinho hoje, não é? Pode ser que ele esteja a precisar. Nós nunca sabemos quando é que a pessoa está a ter um mau dia e sabe bem assim um abracinho. Harry Styles, Watermelon Sugar, para ouvir.

0: É a música nova, Earrings, Malcolm Todd, aqui na sua Rádio Comercial. A melhor música sempre, em casa, no carro, em todo lado. 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Daqui a pouco a nova dos À Toa com os Dama.
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0: Os Black Eyed Peas aqui na sua rádio comercial, Let's Get It Started. Não sei se já lhe disse, eu acho que sim, que temos uma nova confirmação para o festival Nós Alive, dia 10 de julho, está a compor-se. Miles Smith vai cá estar. Radiocomercial.pt para saber tudo. Sou a Ana Isabela Roja e espero que a comercial esteja sempre desse lado, já a seguir Lewis Capaldi.
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Segundou aqui na sua rádio preferida, Rádio Comercial. Está comigo Carolina Torres. Fico consigo até às 5 da manhã. Como é que está essa animação? Uhul! Eu estou bastante animada, apesar de ainda estar doente. Mas tudo se faz. Vamos agora ouvir 40 minutos de música seguida. Vamos ter Coldplay, Nena, Adele, Bruno Mars. Mas agora vamos começar com O Destino da Ofélia, com a Taylor Swift.